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1: Muito franco! Né?
2: Aê!
1: Ma, aê!
3: Aê, tá bom, bueno! Remini, mamá!
1: Né?
3: Aê!